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1: Guri dos tempos distantes, que anda buscando o futuro, o fio do tempo procuro no rastro dos retirantes. Tenho a sede dos andantes que envelheceram sozinhos. Não me atrapalham espinhos, nem vento, nem frio, nem fome, e não me entrego para os homens ao longo dos descaminhos. Se me perco em guitarreios, verdejo para um guitarrista, revivo o som da conquista e a bulha dos pastoreios, nos últimos bordoneios da tertúlia, pelo e crina. A história continentina vem comigo sobre as ancas, em Niaguá, das Salamancas, nos olhos da campesina. Sou presente do passado, dentro de um outro modelo, que acordei de um pesadelo neste tempo demudado. Meu canto é o comunicado da integração primitiva, essência da terra viva, projetada na distância, guardando a velha fragrância para ser música nativa. Há 150 anos da epopeia do farrapo, quando canto me destapo aos centauros veteranos que enfrentaram os tiranos na imorredora contenda. Homens sem preço de venda, soldados de pátria grande, que elevaram o Rio Grande aos altares da legenda. Mais que o Sesc Centenário da tricolor farroupilha, da província da coxilha, que nem teve donatário, ao sentido humanitário de Brasil, que nos irmana, porque na gesta pampeana, no lombo dos descampados, sempre andaram abraçados a pátria e a pessoa humana. Por isso, a canção nativa, sendo tão bárbara e rica, assim nos identifica na pátria federativa, guardando a chama votiva dos fogões deste hemisfério, onde o gaúcho gaudério prossegue o mesmo vaqueano, soldado republicano, como já o foi do império. E as gerações que vêm vindo saberão, as que passarem, que enquanto os livres cantarem, os sóis de pátria se abrindo, haverá gente sorrindo no templo da liberdade, fraternidade, igualdade, humanidade, consciência, neste Rio Grande, querência, guardião da brasilidade.
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1: Através de mais um trabalho meu, exceder novos caminhos, quero cantar uma canção que fala do meu estado maravilhoso, Rio Grande do Sul. 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
1: Puxa, sanfone, vamos cantar, como diria Darcy Fagundes.
2: Vamos lá, então.
1: Vamos partir, então, para outro estilo.
2: Vamos lá.
1: Caiu!

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0: Celso Peleia, junto com João Luiz Correia e o seu grupo Camperia.
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1: E atenção, pessoal, vamos marcar este shot bem direitinho, pra esquerda e pra direita, mas não fazer buraco no salão.

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0: 9:10. 11 graus a temperatura aqui na Roma de Brito, quando estamos chegando nesta manhã de domingo, hoje 5 do mês de julho, ano 2026. Este é o nosso primeiro domingo aí do mês de julho. Cumprimentos a você do campo e da cidade, a você que nos acompanha aí pelo site da Rádio Esmeralda, aplicativo, o aplicativo Radiosnet, também pelo 96,5. Dia da Fundação do Exército de Salvação hoje. Estamos aí pela 27ª semana. Janeiro a hoje passaram 186 dias. A estação é inverno, estamos na fase da lua cheia. Lua minguante chega no dia 7 de julho. Dia de Santo Antônio Maria Zacaria, fundador da Congregação dos Clérigos Regulares de São Paulo. Informações da Editora Paulinas. 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Certo? Dado o recado aí. 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Dito isto, 15 minutos estão passando das 9. Iniciamos ao som de Chiquito e Bordoneio para recordar a procedência.
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6: Bom dia, Leonardo. Temos aí trabalhando de novo, né? Mais um dia, graças a Deus. Toca a vaneira velha do Baitaca aí pra nós. E se possível, bota nós aí no sorteio do Titão, do frango assado. Valeu aí, meu amigo.

0: 9h29. Nilton Ferreira, que estará aí na Semana Farroupilha de 2026 em Vacaria, para o nosso amigo Valmir, que nos pediu o Surungo de Rancho.
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0: 9 horas 32 minutos, olha o sol aparecendo aí nesta manhã de domingo. Estamos com uma temperatura aqui na Rua Manuel de Brito de 11 graus ainda, né? E a máxima deverá chegar aos 18, daqui a pouco falamos mais aí sobre a previsão do tempo. 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Lembrando então, você pode mandar a sua mensagem 984-18-6298. 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O frango assado, vamos fazer o seguinte aí, né? Mais uns 50 minutos aí para o pessoal participar. Aí depois já tem que deixar o nome lá para depois buscar a partir das 11h30 da manhã, certo? Então está dado o recado aí. Frango assado do Tidão, tempero aí do Tidão, certo? Nosso amigo alemão está nos visitando aqui, trouxe um presentinho, né? Mas tinha um presente para um outro colega aqui que não deu muito certo, né? Então ele vai ter que ficar chorando aí segunda-feira. Quem será o colega aí? Acho que tem gente que já sabe aí. Vai levar uma carne pro churrasco hoje, alemão? Vai levar. A dona patroa tá em casa lá?
1: Tá em casa, dona
0: Sandra. Ah, viu? Então ela está lá, diz que tá organizando tudo, depois o rapaz aí chega com a carne, viu? Tá certo, é isso aí. Cada um faz uma parte, né? Senão fica ruim, né? Tem que se ajudar, né? E hoje, falando em se ajudar, a seleção vai ter que se ajudar hoje, senão vai ter que remar para casa, né? Não, mas acho que não coloca. Não coloca porque ele tá meio estropiado, assim, daí não vai dar muito certo. 9h34, José Mendes, a valsa das mães. Depois os Queras aí, para quem nos pediu, quem é que nos pediu os Queras aqui? Nós vamos trazer o Diga Passarinho, nosso amigo Gilberto Facchini. Aquele abraço aí, ótimo domingo, obrigado pela companhia. E os Serranos, para o nosso amigo Enedir Ferreira, que também está na companhia nesta manhã. Música.

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5: 13 minutos, faltando para as 10 horas, a temperatura aqui segue nos 11 graus nesta manhã de domingo, hoje 5 do mês de julho, nós seguimos aí até as 13 horas, lembrando 984-186298, você deixa o seu nome aí e concorre então a um frango assado e também a uma camiseta do Brasil aí da Livraria do Estudante. Frango assado aí do nosso amigo Tidão, né? Então não esqueça, você que deseja encomendar o seu também, poderá fazê-lo aí pelo telefone 99162-5082. E as mensagens aqui estão valendo, então, esses dois prêmios. Só o frango assado tem que ser um pouquinho antes, né? Para você ir lá buscar e almoçar aí com toda a tranquilidade. Informações do tempo. Estamos aí com o céu encoberto, o sol aparece de vez em quando e o domingo será marcado pela nebulosidade. Embora o sol apareça entre nuvens, segundo a Metsul,

Há previsão de chuva fraca na metade norte, principalmente durante a manhã, enquanto não se descarta a ocorrência de instabilidade no sul gaúcho no final do dia. Amanhecer frio e as temperaturas sobem à tarde aqui na região, enquanto oeste e sul seguem com sensação de frio. E entre segunda e terça-feira, uma nova massa de ar frio vai avançar sobre o sul do Brasil, prolongando o período de baixas temperaturas na região. Grande novidade. Embora seja menos intensa do que atuou ao longo desta semana, a incursão do ar polar será suficiente para manter o frio e favorecer as madrugadas geladas. O novo pulso do ar frio será acompanhado por uma atmosfera seca e por um centro de alta pressão, condições que favorecem um forte resfriamento durante a noite e ao amanhecer. As madrugadas mais frias, terça e quinta-feira, com previsão de temperaturas negativas nas áreas serranas de maior altitude aqui do estado e também pontos do Paraná e Santa Catarina. Geadas serão mais abrangentes do que as registradas nesta semana. Na terça-feira, deve atingir diversas regiões do estado. Já na quarta, se espalham por grande parte do Rio Grande do Sul, Santa Catarina e também pelo oeste do Paraná. Na quinta, a ocorrência deve ser mais localizada à medida em que o ar frio perde a intensidade. Então, a previsão é de geadas e frio. Hoje vamos à máxima de 17. Amanhã, segunda-feira, iniciando a semana, 7 a mínima, 13 a máxima. Aí na terça vem a geada, 2 a mínima, a máxima não passa dos 9, mas na segunda tem chuvas. Na quarta-feira o tempo é bom também, 1 a mínima, 16 a máxima. E na quinta, 3 a mínima, 16 a máxima. Então terça, quarta e quinta, dias de sol, mas com temperaturas mínimas baixas e geada. E na terça, mais frio, não passa dos 9. Já na quarta e quinta, 16 graus é a temperatura máxima. Dado o recado aí, previsão do tempo. 9h50, quem nos pediu aqui razões do Boca Braba com o João da Almeida Neto, nosso amigo Lucas Lima, que está lá numa boa no Piauí, 29 graus. É isso aí. O sol nasceu para todos, mas nesse tempo para nós não, né? Deixa para mais daqui uns dias, porque aqui coisa não está muito bem. 11 graus, mas a sensação lá fora deve ser bem menos, né? Continua assim por um bom tempo ainda. Razões do Boca Braba, então, e depois a estampa do Rio Grande. Temos aqui a pedido também pelo 984-18-6298, nosso amigo Di Oliveira na companhia.

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8: 10:03, segue 11 graus a temperatura aí nesta manhã de domingo. 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Continue mandando a sua mensagem que você está concorrendo também à camiseta do Brasil e o frango assado do Tidão neste domingo de Brasil, né? Vamos todos na torcida aí pela seleção brasileira. Nosso amigo Mascarello, turma aí da Estação do Campo, está chegando a Deusa de Barro aí com sua encanto que já prepara o seu grande retorno aos palcos e o Rio Grande é, logo logo teremos novidades. Grande abraço à turma aí que está trabalhando, um bom trabalho, obrigado sempre pela parceria. Vamos trazer também o Porca Véia, Coplas de Viramundo aí para quem nos pediu pelo nosso 984-18-6298 e também na sequência aí o Bugre do Mato com o Grupo Cordiona. E também foi pedido aqui pelo nosso WhatsApp 984-18-6298. Amigo Itacir, obrigado pela companhia aí. E um desejo de um feliz domingo também. Sempre nos prestigiando aí todas as semanas. Vamos trazer então a Deusa de Barro aí para o nosso amigo Mascarello, para recordar o Sul em Campo.

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1: Dez horas 26 minutos. 13 graus a temperatura aí, aumentou um pouquinho, vai até as 17 graus hoje, segundo as informações da previsão. 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Um abraço especial a Noemi, também a Cristine, estão participando do sorteio. A Jéssica, bom dia meu amigo, pode tocar uma do Bano Lima, Cadela Baia, estamos ligados no bairro industrial. Nosso amigo Juliano Oliveira, O amigo Reni Bueira, canto para Vacaria com Idalcir Peruquim. Aquele abraço, bom dia. Quero participar do sorteio. Quero também homenagear meu filho Vitor Samuel, que completa 3 anos na terça-feira. Recebe os parabéns da mãe Vanessa, do pai Tiago, da vovó Ivone, do vovô Nadir. Menino campeiro, ele está esperando começar os Jogos do Glória para torcer pelo Leão da Serra. Falando em Glória, começamos a caminhada aí no dia 2 de agosto em Santa Cruz do Sul. O primeiro jogo será fora contra a equipe do Santa Cruz. Obrigado, Vanessa. Já está chegando aí para te atender, então, o Paulinho Mocelin. Gostaria de ouvir a música Depois da Lida. Um abraço, Tânia. Vamos trazer também daqui a pouco Depois da Lida para te atender. Quem mais que nós temos aqui? Nosso amigo Inácio Morales, quero participar do sorteio, já está concorrendo, meu amigo. Um bom dia, um ótimo domingo. Quero concorrer ao sorteio da camiseta, meu nome é Olânia. Hoje vai dar Brasil. Mara da Costa, quero participar do sorteio, já está participando. Bom dia, se possível, toca meu canto, nosso amigo Marcelo Buzin. Meu canto com o velho Adair de Freitas, vamos atender daqui a pouco. Bom dia, sou o Sérgio, quero participar do sorteio. Aquele abraço aí, meu amigo Sérgio. Quero participar do sorteio. A Marley também já está concorrendo. A Marília concorrendo conosco também. Meu amigo Paulo César da Jaquirana nos pediu Matiando Solito com o Cordiona. Em seguida vamos atendê-lo também. Quem mais que nós temos aqui? Nosso amigo Kiko, sempre na companhia. Já tocamos aí as razões do Boca Brava para atendê-lo. Também aqui a Rosane Terra está participando dos sorteios. Seu amigo Itacir, já tocamos aí o Bugre do Mato para atendê-lo. Alô, Tia Dalva, também o nosso amigo Adonis, aquele abraço, obrigado pela companhia. Ainda o amigo Isair, daqui a pouco vamos ouvir a mensagem. A Diomara também participando conosco do sorteio. Cleverson participando do sorteio. O Alexandro Siqueira participando dos sorteios também. A Alessandra da Costa participando conosco. Maria José Zunianello também. Nosso amigo Di Oliveira na companhia. O amigo Enadir Ferreira já atendemos. Temos aqui também o Fernando Cola, que nos pediu o Cozinheiro por Precisão, do João Marcos Kielbuskas. Já vamos atendê-lo então. Cozinheiro por Precisão. Cozinheiro por Precisão. Tá certo, já vamos atender em seguida. O João Marcos, que é o Moscas, chegando aí. 984-18-6298. Você pode continuar mandando a sua mensagem aí para concorrer a uma camiseta do Brasil. Aliás, a Marli está com a livraria de plantão entre 2 e 4 horas da tarde para você adquirir a sua camiseta. E também o ganhador, daqui a pouco vamos divulgar, pode passar lá buscar. Nós já deixamos o nome com a Marli de quem ganhar o sorteio da camiseta. Pega hoje ainda para torcer com o Brasil aí às 17 horas. E o frango assado do nosso amigo Tidão está valendo também para você que participa da nossa programação. Mais alguns minutos aí para o sorteio do frango assado. 10h31, vamos trazer então o João Marcos Kielbuskas.

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2: Bom dia, seu Leonardo Silveira. A Zélia aqui da Monte Claro. Eu queria participar da camiseta e do frango assado, né? Sorteio, né? E eu queria aquela música lá, o Gaúcho Forte, pra me oferecer pra Aline, pra Sofia e os filhos dela aqui.

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Gente, 11 horas, a temperatura aqui na Romano de Brito está na marca aí dos 15 graus, quando estamos de volta e seguimos até as 13 horas com o Sicredi. 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E para quem está participando conosco aqui pelo 984-186298, está valendo também a camiseta do Brasil e o frango assado. Frango assado, daqui a pouco nós vamos divulgar o ganhador, mas continue mandando. E faça a sua encomenda também. 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E quem está participando, segue aí para concorrer aos prêmios de hoje. A camiseta do Brasil e também um frango assado aí do nosso amigo Tidão. 5 minutos passam das 11, o inverno serrano aí para o nosso amigo Paim, também a Rosinara e o Flavião lá no Bom Jesus. Os serranos que estarão em Vacaria na Semana Farroupilha, Dr. Edson Dutra, que será homenageado pelo troféu Candiro Farrapo aí da Câmara de Vereadores. Também o amigo Juliano Oliveira está ligado conosco no bairro Industrial, nos pediu Mano Lima, Cadela Baia, e o nosso amigo Reni Bueira pediu o amigo Idalcir Peruquim, um canto para Vacaria, vai estar chegando neste bloco para atendê-los. E você continua participando, 984-186298.

0: 11:17, saiu o nosso amigo Idalcir Peruquim, o Canto para a Vacaria, a pedido do amigo Reni Boeira, ligado conosco. Muito bem, obrigado a todos que participaram aí da nossa promoção primeira aqui, que foi o do frango, né? O sorteio do frango do nosso amigo Tidão. E quem mandou mensagem aqui às 10:53, nosso amigo Everton Teixeira. Grande abraço aí a ele, parabéns então, é o ganhador do nosso sorteio aqui. Fizemos pelo sorteador e acabou ficando aí para o amigo Everton. Alô, seu Noel também, obrigado pela companhia de sempre, todos os domingos ligado conosco aí na escuta. Vamos trazer em seguida para atendê-lo o copo de veneno, a saudosa Olívia Osório. Então é o seguinte, meu amigo Everton, você pode passar lá no nosso amigo Tidão, frango assado no Tidão, fica lá na rua Maurílio Zanotto, número 107, no bairro Jardim América, que o seu nome já estará lá para você retirar. 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Meu amigo Everton Teixeira, contemplado aí com o frango. Mensagens continuam valendo para o sorteio da camiseta do Brasil, que vamos fazer no final do programa.
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11 horas 27 minutos, está aí o Douglas Camargo e o Walter Moraes, jeito gaúcho, a pedido aqui também. Vamos trazer o João Luiz Correia aí para o nosso amigo João Érico. Obrigado pela companhia. Está aí o Santos.

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1: 11 horas 33 minutos, 16 graus a temperatura. Um abraço aí para Andressa Cruz, que nos pediu especial para o esposo Fábio, para Marisa, sua mãe, e também para a filha Cláudia. O Imortal Teixeirinha vai encantando aí 20 de setembro, depois o Capataz com Lisandro Amaral para o nosso amigo Rui.

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0: Seu Andi, que ele parece um carrapato. 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Espero a volta. 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
1: Capataz se fez ouvindo os homens antigos e o valor de ser querente.

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1: Jo.
0: 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Ja, sempre foi disso, ne? E tu, Fula? Tu não tem prenda lá pra rezar? Eu não, tô só pela boia do meio-dia. Piastro é com batata. Sempre pela boia.

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3: 12 minutos faltando para o meio-dia, temperatura em 16 graus. Luiz Carlos Borges cantando aí Deja Hoje a pedido da Moniane.

0: Obrigado.
1: Então já podem começar aqui comigo. 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

minuto passando aí do meio-dia, temperatura nos 16 graus, quando seguimos até as 13 horas com o Sicredi, não é só dinheiro a ter com quem contar. 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A Livraria do Estudante, olha, a Marli está comunicando que está hoje de plantão das 2 às 4 horas da tarde para você adquirir aí a sua camiseta do Brasil e torcer às 5 horas da tarde com a nossa seleção. E lembrando aqueles que estão participando, 984-186298, só deixar o nome aí. E estamos sorteando também uma camiseta do Brasil, cortesia da Livraria do Estudante. 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Point Car Automóveis. 2 minutos passando no meio-dia, vamos trazer aí os Taitas da Vacaria com a ave migratória. Abraço nosso amigo Raul e toda a turma dos Taitas aí que está com mais um grande sucesso, letra do grande Jaime Bruncato.

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5: Meio-dia, 13 minutos, 16 graus. Alô, nosso amigo Ayrton. Nos pediu aí Walter Moraes. Vamos trazer Segredos do Meu Cambicho. Depois, os mateadores aí pro amigo Sadi, a esposa Almira, as afilhadas Vitória, Valentina e Nathalie, Maiara, Natiele e Luísa. Lá no Campestre da Serra, os mateadores vêm cantando uma vaneira de respeito.

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Bom dia, Leonardo. Aqui é o Paulo Sérgio de Gramado. Vocês tocam o Lobisomem Esperto nós aí? Então tá, queria oferecer pro minha esposa Sebastiana, pro Guri e pra vocês da rádio, tá? Queria participar dos sorteios aí, tá? Valeu então, um abraço. Bom final de semana.

0: Márcio Correia, vamos cantar uma vaneira velha de respeito, de fundamento?
1: Só se for agora, Alberto Friso.
0: Então é.

0: Meio-dia, 26 minutos. Tá aí os mateadores e a vanilha de respeito. Nosso amigo alemão já está de volta a tempo do churrasco.
1: É, nós temos aí já o fogo pronto, só botar a carne. Cheguei a tempo. Manda um alô pra turma da bacaria, o Paulo, demais, irmão dele aí, o Ivan Boeira. Temos só pelo menino Ney, a 5. Toque uma do Leonel Gomes aí pra nós escutar aí.

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3: Boa tarde, senhor Leonardo. Tudo bem? Senhor Leonardo, gostaria de ouvir uma música do Gil de Freitas, pedido de um gaúcho, se fosse possível. Uma

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Meio-dia, 35 minutos, está aí então a pedido o Gildo de Freitas, pedidos de um gaúcho, mais 10 minutos aí para o pessoal participar pelo 984-186298. Estaremos sorteando já já uma camiseta do Brasil e a Marli está comunicando então que a livraria está aberta das 2 às 4 horas da tarde para você comprar aí a sua camiseta, os seus artigos para torcer pelo Brasil. E o ganhador pode retirar hoje mesmo, então, a sua camiseta. Daqui a pouco fazemos o sorteio. Estão valendo ainda as participações. 984-186298. Depois da lida aí para a Tânia que nos pediu.

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3: Dezesseis minutos, faltando para as 13 horas, 16 graus a temperatura. Vamos agradecendo a todos aí pela companhia e parabenizando também a Natiele de Souza Silva, então, que é a ganhadora da camiseta do Brasil. Pode retirar lá na Livraria do Estudante entre 2 e 4 horas da tarde, que a Marli está por lá fazendo plantão para o pessoal que quer comprar também a sua camiseta e demais artigos para torcer pelo Brasil na Copa. A Natiele de Souza Silva, então, ganhou a camiseta do Brasil. Obrigado a todos que participaram conosco. Você que mandou sua mensagem pelo 984-186298. Parece que semana que vem tem mais um frango aí do nosso amigo Tidão, né? Vamos aguardar. 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Vamos deixar rodando aí os Serranos, Tordilho Negro.

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1: E assim José de Vargas Cheuiche, que diacho, eu gostava do meu Cusco. Entendo. Envelheci entendendo. 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Mas será que vivente tem? Que diacho, eu gostava do meu Cusco. Era um guaipeca amarelo, baixinho, de perna torta, que me seguiu num domingo de volta de umas carreiras. Eu andava abichornado, bebendo mais que o costume. Essas coisas de rabicho, de ciúme, vocês me entendem? Ele entendeu. Passei o dia bebendo e ele ali, no costado, me olhando de atravessado, esperando por comida. Nesse tempo era magrinho que aparecia as costelas. Depois pegou mais estado, mas nunca foi de engordar. Quando veio o meu guisado, dei quase tudo para ele. Um pouco por pena dele e outro, que nesse dia só bebida eu engolia, por causa dos pensamentos. Já pela entrada do sol, ainda pensando na moça e nas misérias da vida, toquei de volta pras casas. E vi que o Cusco magrinho vinha troteando pertinho com um jeito encabulado. Volta pra casa, guaipeca! Ralhei e ralhei com ele. Parava um pouco, fugia, farejava qualquer coisa, depois voltava pra mim. 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Botei-lhe o nome de Sorro, as crianças de Brinquinho, mas o nome que pegou foi de Guaipeca Amarelo. Mas nome não é o que importa. Bicho não tem alma, eu sei bem. Mas será que vivente tem? Ficou 6 anos na estância. Lidava com gado e ovelha, sempre atento e voluntário. Se um boi ganhava no mato, o guaipeca só voltava depois de tirar para fora. E nunca mordeu ninguém. Nem as índias da cozinha que indicava com ele. Nem ovelha, nem galinha, nem quero-quero, avestruz. Com o lagarto era o primeiro, e mesmo pequenininho corria mais do que um pardo. E tudo ia tão bem. Até que um dia azarado, o patrãozinho noivou e trouxe a noiva para a estância. Era no mês de janeiro, os patrão estavam na praia, e veio um mundo de gente, tudo em roupa diferente, até colar homem usava. E as moças meio peladas, sem ser na hora do banho. Imagino lá no arroio o retoço da moçada. Mas bueno, sou do outro tempo, das tranças e saia rodada. E até aí não tem nada, que a gente respeita os brancos, olha e finge que não vê. O pior foi o meu Cusco, que não entendeu, por bicho, a distância que separa um guaipeca de peão da cachorrinha mimosa da noiva do meu patrão. Era quase de brinquedo a cachorrinha da moça. Baixinha, reboladeira, pelo comprido e tratado, andava só na coleira e tinha medo de tudo, por qualquer coisa acuava. Meu Cusco perdeu o entono quando viu a cachorrinha. E lhes juro que a bichinha também gostou do meu baio, mas namoro só de longe, que a Cusca era mais cuidada que touro de exposição. Mas numa noite de lua, foi mais forte a natureza. A cadela estava alçada e o guaipeca atrás dela entrou por uma janela. E foi uma gritaria quando encontraram os dois. Achei graça na aventura. Até que chegou o mocito, o filho do meu patrão, e disse para o vitalício, que tinha fama de ruim: beneficia o guaipeca para que respeite as famílias. Parecia até uma filha que o Cusco tinha abusado. Perdão, lhe disse. O coitado não entende dessas coisas. Deixe que eu leve para o posto do fundo com meu compadre, depois que passar o verão.
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0: Boa tarde a todos os ouvintes da Rádio Esmeralda de Vacaria. Que a paz do nosso Senhor e Salvador, Jesus Cristo, possa estar entrando na tua vida, no teu lar, neste momento. Que vos fala o pastor Márcio Siqueira, da Igreja de Cristo, a Igreja do Agir de Deus. Igreja de Cristo, hoje culto especial, ceia do Senhor, da família, de bênção, de renovo de fé, às 6 horas, 18 horas, é nosso convidado especial, ônibus passando nos bairros a partir das 5 horas da tarde. Igreja abre as portas a partir das 5 horas, vamos juntos adorar ao Senhor com o tema Deus em primeiro lugar. Olha que bênção, né? Quando a gente coloca Deus em primeiro lugar, quando a gente prioriza Deus, a Bíblia diz em Mateus 6,33, buscar em primeiro lugar o reino de Deus e a sua justiça, as demais coisas serão acrescentadas. Deus vai acrescentar na tua vida, Deus vai cuidar da tua casa, tua família, tua saúde, tua vida financeira. Deus é fiel, mas coloca Deus em primeiro lugar. Tem muita gente que troca Deus por tantas coisas, não troque adoração ao Senhor, amém? Marli Rodrigues participando com a gente, a paz do Senhor, pastor Márcio, Deus abençoe Marli. Também a Luana Lisboa, paz do Senhor, pastor Márcio, Deus abençoe. Também a Marley Conzati, paz do Senhor, bênção de Deus. Também estou recebendo aqui nos estúdios pastor Sidney, missionária Janaína, Igreja de Cristo em Monte Alegre, que estará em festa, né? Festa e 4 anos neste próximo sábado, dia 11. Paz do Senhor, pastor Sidney.
1: Paz do Senhor, pastor Márcio, todos os ouvintes da Rádio Esmeralda. É isso aí, estamos comemorando, né, o terceiro congresso de missões e o aniversário de 4 anos ali da igreja em Monte Alegre dos Campos, né? Estamos ali fazendo missão, né? Eu e a missionária Janaína ali há 4 anos, né? E os demais irmãos aí que também
0: tem uma equipe,
1: cooperam,
0: né,
1: com a gente.
0: Chegou,
1: ali, né?
0: Chegaram só, né? Pouca gente. Mas agora Deus já levantou uma equipe, né? Glória a Deus por isso.
1: Isso, hoje vamos estar falando um pouquinho das experiências aí, pastor Márcio, de como é
0: que
1: fazer missão,
0: Deus,
1: né? A gente tem aprendido bastante com Deus e com a palavra, de como a gente, né, levar o ID, fazer o ID de Jesus, né? Jesus disse, ide por todo mundo, pregai o evangelho a toda criatura, né? E cada lugar é uma situação diferente, é uma experiência nova que a gente tem. Então a gente tem aprendido bastante com Deus e com a palavra esses 4 anos que estamos ali em Monte Alegre. Não é isso, missionária Janaína?
0: Boa tarde, paz do Senhor, missionária Janaína.
2: Boa tarde a todos que estão ouvindo, que a paz do Senhor esteja com todos. Com certeza é uma maturidade espiritual que a gente vai acrescentando nessa caminhada. E podemos dizer que até aqui o Senhor tem nos sustentado, nos mantido em pé.
0: Glória a Deus, né? Deus é fiel, Deus é fiel. Quero fazer menção também das pessoas que são cooperadoras desta programação: Ademar Dalla Costa, Ademir Suellen, Andradina Godoy Batalha, André Liboni, Andréia Camargo, Adriane Macarrone, Cleusa Sucela, Deli Perotoni, Dirce Velho dos Santos, Elton Cruz, Eugênio Sucela, Eva Cruz, Ezequiel Carlotto, Fernando Silva, Gabriel Carlotto, Gabriel Faria de Sá, Eloísa Helena Lacerda, Ellen Lacerda, Ieda Carvalho, Isabel Lacerda, Janete Farias, Jefferson e Karina, Jéssica Zulian, João de Oliveira Boeira, Joaquim Bueno Boeira, José Luiz da Costa, Juscelino Ribeiro da Silva, Leila Sucela, Leonardo Cabral, Lídia Rodrigues, Idonês Rossi, Linonês Siqueira, Lourdes Sotile, também Marcele Marlise, Márcio Deon, Maria Rondina Maria Aparecida Novelo, Maria Cleusa Arsênio, Maria Rondina Lima, Mariana Ávila Trindade, Mariana Carlotto, Natália Souza, Nelcinda Tavares Boeira, Paulo Tavares Boeira, Reinaldo Antunes da Silva, Roberto Kruger, Rosilé Fux da Silva, Roseli Costa, Rosimere Costa, Rúbia Hoffman, também Salete da Costa, Sônia da Silva, Sônia Zulian, Tânia Ciota Boeira, Tatiana Souza, Terezinha Bittencourt, Vanderlei Nascimento, Vanes Boeira Boldo e Zeni Matias. Deus abençoe a todos aí que são também missionários do Senhor através da cooperação nesta programação. Amém? Bênção de Deus. Estamos falando de missões, está falando hoje do culto, é hoje, não fica de fora não. O primeiro domingo, né? A gente tem aí o costume, primeiro domingo cedo, Senhor, culto de renovo de fé. Então se prepara, grupo Adoradores de Cristo, adorando a Deus, tem uma palavra diante do tema Deus em primeiro lugar. Quando a gente coloca Deus em primeiro lugar, a gente vê tempos de milagre. Deus vê Deus cuidando de tudo, amém? Também temos a participação participação aqui da Carmen dos Santos. Padre Senhor, Deus abençoe vocês grandemente nesse dia. Carmen dos Santos é uma das cooperadoras aí do Ministério IT. Amanhã ela vai estar doando as marmitas, que a gente vai estar levando pessoas em situação de rua aí e oferecendo, né, internações, que é o mais importante também. Também irmão Marlete, irmão Francisco, a paz do Senhor, também são nossos cooperadores do Ministério IT aí. Estamos aí completando 10 anos, né? Também a Sônia Vargas Julian, paz, irmãos, Deus abençoe vocês. Pessoal participando, vai compartilhando, você que está pela live, estamos na live, hein? Márcio Siqueira, Igreja de Cristo de Vacaria, e vai ser bênção de Deus. Já tem louvor, tem palavra, tem experiências aí lá da Igreja de Monte Alegre, 4 anos, passa-se o tempo, né? E a gente levando o Evangelho da Salvação, o Evangelho que cura, liberta e salva. Chegando aí, hoje lembrando que tem culto 6 horas da tarde, não fica em casa, sabe por quê? É paixão pela sua presença, Senhor!

0: a paixão pela sua presença. Hoje tem culto, 6 horas da tarde, né? Muitas pessoas, né, trocaram os dias de culto, os pastores aí. Mas assim, ó, a gente respeita a opinião de cada um. Mas se eu prego palavra de Deus, Bíblia, dizendo que Deus tem que estar em primeiro lugar o ano inteiro, aí por causa do futebol, eu trocar o culto de adoração a Deus, é totalmente incoerente, né, pastor Sinei? Fica meio complicado, né? Então a gente tá aí, eu posso trocar por uma janta, posso trocar por um almoço, posso trocar por uma visita, posso trocar adoração. Então a gente fala que Deus deve estar em primeiro lugar em tudo, meu irmão. A vida é de escolhas. A nossa batalha espiritual, a carne, quando inspira a vontade da carne e a vontade do espírito. Então o espírito quer adorar a Deus. A carne quer fazer outras coisas, não é só o futebol. Não, tem tantas coisas, pode fazer no domingo, mas aquele que reconhece Deus, ele está dizendo: Deus, eu não troco por nada, Deus, eu estou lá para te adorar, para te buscar, porque tu é primeiro na minha vida. E é através das nossas atitudes que nós demonstramos que Deus está em primeiro lugar. E Jesus disse, qual é o primeiro maior mandamento? Ama a Deus sobre todas as coisas, né? Então a gente trocando, a gente está passando uma mensagem dizendo: Deus, o culto não é tão importante, Deus não é tão importante assim. Se tiver outra coisa, tu negocia. E as pessoas começam a negociar as coisas de Deus. Se eu não fazer para Deus hoje, eu faço amanhã. Se eu não for hoje, eu vou amanhã. E as coisas de Deus vai ficando de lado. E a gente tem que ter um cuidado muito grande quanto a isso, né? Para que Deus esteja em primeiro lugar, que na primeira, quando levantar, quando acordar, a gente já dobra o joelho, já ora a Deus, já colocar Deus em primeiro lugar, vai se alimentar, ora a Deus, antes de dormir, ora a Deus. Isso é colocar também Deus em primeiro lugar, né, pastor Sidney?
1: É isso aí, pastor Márcio, porque na verdade, assim, ó, né, vamos falando da situação hoje do jogo, né? Copa do Mundo daqui a 4 anos tem outra, né?
0: Sim, esse jogo
1: mas
0: tem.
1: E se Jesus voltar hoje? É. E aí, como é que fica a situação?
0: E outra coisa, daí tem Grenal, tem outro que gosta do vôlei, tem outro que gosta de uma janta. Aí tu vai trocando, tu vai cedendo. Não, as coisas de Deus é prioridade. Ou é ou não é. Ou tu crê ou não crê. Ou Deus está em primeiro lugar ou não está. Então, é decisão, né, meu irmão?
1: É priorizar o que é eterno.
0: Seria fácil trocar? Seria muito fácil para nós. Não tem problema nenhum. Mas o problema é que tu está passando uma mensagem que Deus pode... A condição de adoração a Deus, de Deus está em primeiro lugar. Será que está? Você começa a negociar as coisas de Deus, a deixar Deus, não, isso aqui Deus não, isso aqui também Deus não dá muita bola, isso aqui também Deus, e as coisas, quando vê, a gente está vivendo como o mundo vive, fazendo as coisas que muitas vezes Deus não agrada, porque a gente não está colocando Deus, não, é temor a Deus. A Bíblia diz em Eclesiastes capítulo 12, versículo 13, Salomão no final da sua caminhada, ele diz assim: de tudo que se tem ouvido, o fim é teme a Deus e guarda seus mandamentos. O que é temer a Deus? É respeito profundo. É respeitar as coisas. Colocar Deus em primeiro lugar. Então, quando a gente coloca em segundo lugar, ou troca por qualquer outra coisa, a gente está dizendo: ah, Deus não é tão importante assim. É a mensagem que a gente passa. E a gente passa para nossa casa, para os nossos filhos, para as pessoas que não são cristãs. Né? Deus é Deus. É tipo um hobby. Não, Deus não é hobby. Deus é tudo que temos. É o nosso bem maior. Davi, certa vez, quando ele pecou, ele chega para o Senhor e diz: pode tirar tudo de mim, pode tirar o trono, pode tirar tudo, mas não tira de mim a tua presença. Ele está dizendo: o mais importante é a tua presença. E a presença de Deus, nós estar hoje cultuando, adorando, culto de ceia, da família, é uma bênção de Deus.
1: É isso aí. Então, que nós possamos priorizar, né, as coisas de Deus, colocar prioridade na nossa vida, né? Porque a gente quer o melhor de Deus, né? Se quer o melhor de Deus, tem que oferecer o melhor
0: para Deus. E quando prioriza Deus, quanto ora, Deus te prioriza também.
1: É, a gente tem aprendido isso aí, pastor Márcio, ali em Monte Alegre, né? Porque a gente teve um começo da caminhada ali bastante difícil, né? Já quero aqui mandar um abraço, né, para o irmão José Rubens, que está nos assistindo aí, né? Já foi embora, já não mora mais em Monte Alegre. Está ali agora em Timbé do Sul, né? Virou Catarina agora, o Gaúcho. Um abraço pro Gaúcho aí, e que foi, né, um incentivo pra gente, pastor, porque a gente chegou ali sem ninguém, sem nada, sem, né?
0: Só com Jesus, mas
1: só Jesus tem tudo, né? E uma missão pra fazer. E aí a gente ficou indo 4 meses ali, e só ia o Gaúcho na igreja, né? Então nós ia daqui pra lá pra pregar pro Gaúcho, pra ensinar pra ele, e orava junto, né? Então, foi alguém assim que nos incentivou, sabe? A não desanimar, a não desistir, porque no começo tudo é difícil, mas a gente tem que perseverar, né? A Bíblia diz: aquele que perseverar até o fim será salvo. Então, a obra de Deus se faz com perseverança, né? Então, se a gente está ali há 4 anos, né? Hoje, graças a Deus, tem obreiros, né? Já tem pessoas ministrando, pregando a palavra de Deus, né? E isso é graças ao aquilo que a gente perseverou lá no começo. Se desistisse da obra, né? Aonde estaria hoje, né? Como é que estaria hoje?
0: Não dá para desistir, né?
1: Então não tem como voltar atrás. Então a caminhada com Deus, irmão, é para frente.
0: E é interessante que as maiores conquistas, as pessoas nem sempre conquistou, nem sempre chegou na frente o melhor, mas aquele que perseverou, venceu as adversidades.
1: Isso.
0: E na nossa vida, é de adversidade, tem problemas, mas você tem Deus, você tem Jesus, e é Ele que nos garante. É Ele que, às vezes, tu está chegando quase para Deus abençoar, para Deus mudar o cenário, e a pessoa desiste. Não pode desistir, não desiste não. Fica perseverante na presença de Deus. Talvez eu esteja falando com alguém que está orando por uma causa, por alguém, por uma pessoa, por uma doença, por uma situação. Não para de orar, fica buscando ao Senhor. O teu milagre vai chegar, a hora vai chegar, e Deus vai te abençoar, e você vai ter um testemunho de vitória para contar, em nome de Jesus.
1: É isso aí. Então, já quero mandar um abraço aqui, né, para os irmãos que têm sido cooperadores com a gente ali na igreja, ali em Monte Alegre. Eu já fiz até uma lista aqui para não esquecer de ninguém, né? E se eu esquecer alguém, que Deus, né, Deus não esquece, né? A gente é falho, pode esquecer, né? Quero mandar um abraço para os irmãos ali da Capela da Luz, que a gente, né, tem a igreja ali, abriu em setembro do ano passado, né? O seu Adão, a dona Cristina, né? Também a dona Zélia, a Emanuele, a Sandra, o Enzo, né? Os irmãos ali da Capela da Luz. E ali na sede em Monte Alegre, a gente já está há mais tempo ali, né? Então, mandar um alô primeiro para os obreiros ali, né? O irmão Everton, a Soleci, né? O Jorge, o Didi e a Sandra, né? O Gelson, a Samanta.
0: A Samanta,
1: é a benção, né? E também ali a irmã Rosenei, o Jandira, a Manu, o João, o Daniel. Então, pessoas que têm feito parte dessa caminhada com a gente ali, né, Pastor Márcio?
0: Que benção.
1: A irmã, né? Maria Salete também, né, que sempre, desde o começo, estava ali junto com a gente, né, o Marquinho, seu esposo, o seu Pedro fazia 15 quilômetros a pé, pastor, para ir na igreja.
0: Olha o testemunho aí, né,
1: com frio,
0: para buscar o Senhor, para cultuar a Deus, né?
1: Então, sempre que ele pode, estar lá com a gente, né?
0: Nos dias de hoje, né? Às vezes encontra o barreiro, ah, tá isso, tá aquilo. Não, meu irmão, vamos adorar a Deus. Vamos dizer que Deus é o que nos sustenta, é o que nos garante a vitória, é o que vai caminhar conosco nesta vida e além desta vida, né?
1: É verdade. Então, mandar um abraço para esses irmãos. É a irmã Dirceia, né, o seu esposo, o seu Adão, que estão ali sempre, né, escutando o programa de rádio. A irmã Dirceia, ela contribui aqui para esta programação, que é uma bênção de Deus.
0: Cooperadora
1: aqui do programa de rádio. Também a irmã Daura, né? A irmã Deni, né? A irmã já com uma idade avançada, né? A gente chama ela de vozinha, pastor. Mas ela tem já 80 e poucos anos e tá lá, tá firme.
0: Firme na obra. Oh, na firme.
1: Então, um exemplo pra gente aí, né? A gente aprende com essas pessoas aí. Né? Também a dona Cecília, o seu esposo ali, o seu Aureliano, né? A sua esposa, né? A Darling, que chegou agora faz pouco tempo aí, né? Então, esses irmãos aí que tem sempre estado junto com a gente, ele é a família do Simval também, que sempre uma hora ou outra estão ali na igreja. Então, mandar um abraço para esses irmãos aí, que e esperamos vocês agora no próximo sábado, né? Às 3 horas da tarde.
0: E alô, pessoal, estaremos aí com o carro de som, estarei lá pessoalmente ali na sexta-feira já. Sexta-feira à tarde com a equipe lá, vamos levar um pessoal daqui também. A gente vai estar com o carro de som e panfleteando. Você que precisa de uma oração também, nos ataque lá.
1: É isso aí,
0: tá conversando. Tá
1: passando na Capela da Luz, não?
0: Capela da Luz em Monte Alegre.
1: Se der tempo, isso, escutar o rádio, o carro de som, e saia pra rua, peça uma oração, peça uma visita.
0: Um carro de som passando aí.
1: E a gente nos chame aí, porque a gente vai com a maior alegria aí na sua casa.
0: Glória a Deus.
1: Então é isso aí.
0: Bênção de Deus. Pessoal participando, Paulo Roberto Souza, paz do Senhor. Fui o primeiro pregador da igreja em Monte Alegre. Olha aí o Paulinho, Deus abençoe em nome de Jesus. Bênção de Deus. Ele ajudou a fazer o altar, né?
1: Pregou os pregos.
0: Pregou os pregos. Bênção de Deus. Mas ali agora tá pregando a palavra, tá tudo certo, né, Paulinho? Também o Fernando da Silva, paz do Senhor, pastor. Hoje estarei, sim, no culto louvando ao Senhor. Deus abençoe, Fernando. Salete Antunes, paz, peço oração para mim. Também o Alberto Silva, eita glória, Deus abençoe, Alberto. Fernanda Silva pedindo oração também para ele, para a família. Também nós temos a participação aqui da missionária Cleusa, nossa tesoureira da igreja aí também, liderança do Ministério Ágape, Cleusa Sucela. Paz do Senhor, pastor Márcio, pastor Sidney, missionária Janaína. Também a Gisele Silva, Paz do Senhor Jesus Cristo. Pessoal participando da programação. Estamos chegando com um louvor abençoado. Esse louvor é forte aí, né? Glória a Deus. Não, eu não te troco por nada. Quem é esse? Olha aí, chegando aí. Louvor abençoado com uma mensagem linda, né? Assim era nós, né? Chegamos, só tinha pecado para oferecer. E Deus nos lapidou, nos transformou. Hoje estamos aí fazendo a obra, né? Pela graça de Deus, pela misericórdia do Senhor, né, Pastor Chinei?
1: Então, tem sustentado a nossa vida é Deus.
0: Também com a gente aqui a Karina Souza. Boa tarde, Pai do Senhor, a todos. Um ótimo domingo. Alô, Karina. Alô, Jefferson. Toda a família, Deus abençoe. Também o pessoal das congregações, tivemos ontem em São José, foi bênção. Pessoal do Mauá, hoje todos sendo junto aí, né? Culto da comunhão. Bênção de Deus chegando aí, louvor abençoado. Quem é esse?

Eu não te troco por nada, ô Glória. É hoje, culto, 6 horas da tarde. Esteja com a gente, vamos adorar a Deus. Que bênção, Deus. A gente tem um Jesus que nos amou primeiro, né? Que nos amou, nos lapidou, né? E tudo vem, ele preencheu o nosso vazio. E é isso que ele quer hoje, nós adorar ele. É gratidão, é buscar ao Senhor. A igreja abre as portas a partir das 5 da tarde, 6 horas em ponto. Começamos o nosso culto e vai ser uma bênção de Deus com o tema Deus em primeiro lugar. Amém, pessoal participando, Telmo Borges, Abdala, boa tarde, amigo, um forte abraço, Deus abençoe, um abraço, Telmo. Também a Wanda Boeira Boldo, a paz do Senhor a todos os irmãos, abraço para as irmãs do Agape Master, olha aí, bênção de Deus, né? Grupo de dança, né? Master da igreja. Lídia Rodrigues, paz do Senhor, estou trabalhando, pastor Márcio, peço oração até a hora do culto. Vai trabalhar, amém. Te aguardamos, irmã. Trabalha aí. Isso aí, né? Priorizando Jesus, minha irmã. Deus é bom. Quando a gente prioriza Deus, Deus prioriza a gente. Né? Deus é justo. Caroline, Carol Matheus, paz do Senhor, Deus abençoe, Deus abençoe, Carol. Também o Leonardo Cabral está com a gente, Deus abençoe, Leonardo. Terezinha Bittencourt, paz do Senhor, pastores, Deus é fiel, aleluia. Sua irmã Terezinha, aguardamos a irmã, irmão Arabito, do pessoal das congregações, hoje culto de cedo, Senhor. 6 horas, olhos passando nos bairros, vai ser bênção de Deus. Está chegando agora ele, o Momento Recordação. Momento Recordação, irmão José Luiz da Costa, irmã Roseli, Rosemary, alô pessoal dos asilos aí, que faz um trabalho abençoado, pessoal do presídio, pessoal aí, os agentes penitenciários, pessoal que está lá cumprindo pena, que a gente vai lá levar Jesus, levar o arrependimento, né, através do evangelho, Jesus transforma vidas, amém? Também a Sueli Dutra, alô Sueli Dutra, paz do Senhor, te aguardamos também no culto, hoje tem ônibus, irmã, pessoal participando com a gente, hoje culto Deus em primeiro lugar, e chegando este louvor, fez parte da minha conversão, eu creio que também fez parte da conversão do pastor Sidney, que é o louvor com Wagner Roberto, no Momento Recordação, Fidelidade.

0: fidelidade. Louvor lindo, a gente sempre tem que estar buscando ser mais fiel, né? Quanto mais a gente ora, busca, a gente vê que precisa melhorar em algumas coisas. E Deus vai nos corrigindo, vai nos direcionando, e a gente louva a Deus por isso. Amém? Manceli Dutra vai estar com a gente também. A irmã Nelly Dutra, a irmã Nelly, estaremos te aguardando. Espaço do Senhor, pastores e missionária. Também a Soreci Costa, Pai do Senhor, Deus abençoe. Mas Soreci é uma serva de Deus, né? O Bari lá na igreja de Monte Alegre de Cristo vai estar com a gente aí. E a gente vai estar lá na sexta-feira, já alô pessoal aí, já com carro de som, com panfletos, né? Convidando. E no sábado, o grande evento aí, 15h, na sede de Monte Alegre, ali ao lado do Banco Sicredi. Estejam com a gente, bem na praça, bem em frente à praça. Vai ser uma bênção de Deus. Pessoal participando, irmão Francisco Antônio de Campos, Paz do Senhor, Deus abençoe todos através deste programa. O Senhor Deus acima de tudo. Isso aí, irmão. Vamos, Francisco é aqueles crentes mais raizão, né? Não tem, né? É isso aí, né? Deus, Deus. Isso é coisa que a gente nem falava antigamente, né?
1: É.
0: Trocar o Deus por qualquer coisa, né? É Deus e pronto. Dependente do que acontecer, é Deus em primeiro lugar, né? É Deus. Certa vez, né, o Jesus chamou, né, um homem, e olha isso aqui é forte, chamou um homem, está na Bíblia, e ele disse: Senhor, deixa eu enterrar meu pai. Jesus diz: não, deixai os mortos cuidar de enterrar seus mortos e vem e segue-me. Então é uma coisa bem, dizer: olha, é um momento e agora. E nós precisamos priorizar Deus, priorizar Jesus nas nossas vidas, né? A gente não pode abrir mão de princípios bíblicos, do que a Bíblia fala. Se a Bíblia fala que é Deus, que é Jesus em primeiro lugar, meu irmão, é Deus e é Jesus em primeiro lugar. Não adianta eu querer amolecer o evangelho, amaciar o evangelho para fazer bem aos ouvidos das pessoas. Não é assim que a Bíblia diz. Então, o que a Bíblia falou, está falado, não é minha opinião, é o que a Bíblia diz. E a gente tem que servir a Bíblia, porque a base de fé, da nossa fé, é a Bíblia. Amém? Leila Sucela, missionária Leila, boa tarde, a paz do Senhor a todos. Parabéns, pastor Chinei, missionária Janaína, pelo abençoado trabalho em Monte Alegre. Deus abençoe e continue usando vocês.
1: Amém.
2: Glória a Deus.
0: Olha, é a líder, né? É a líder ali, já faz parte, né? Uma líder caminhada junto. De anos. Quantos anos juntos vocês trabalham no Ágape?
2: Nove anos. Vamos para 9 anos juntos, eu, irmã Cleusa, Leila ali.
0: Olha como, que bênção, né?
2: A Jô se disse, eu sou a mais antiga, né?
0: É, tu é a raiz ali.
2: Já quero aproveitar.
0: Pioneira!
2: Eu quero aproveitar e mandar um abraço para minha mãe, para meu pai, para a Eloá, que está assistindo, que ajuda a gente,
1: né?
2: Sempre lá no culto e canta o.
0: Ela vai, é pequena missionária.
2: É,
0: ela vai junto, né?
1: Já desde recém-nascida, já.
0: Está indo, está indo.
1: Com mês,
2: desde o ventre. Na barriga já.
0: Desde o ventre, ela ia para Monte Alegre.
2: Ia para Monte Alegre e a gente vê que acerta na criação dos nossos filhos quando eles nos dão a resposta.
1: É.
2: Outro dia eu tava, não sei o que ela fez uma baguncinha lá e eu não gostei, eu briguei com ela, disse: mamãe, Jesus não gosta que brigue com as criancinhas dele.
0: As crianças são espertas, né? Ela diz: ó, Jesus, tá vendo isso aí, tô gritando comigo aí.
1: Tá repreendendo, né?
0: Olha aí, que bênção de Deus. Meus irmãos, estão? Vamos pra igreja, então, lá em Monte Alegre. Quais os dias de culto em Monte Alegre?
1: É, Monte Alegre a gente tem ali na sede, né? Por enquanto, a gente tá ali todos os sábados às 8 horas da noite e todos os sábados ali às 3 horas da tarde ali na Capela da Luz. E na terça-feira, né, por enquanto, né, a gente tem estado ali na...
0: Intercalando
1: ali. A gente está com os estudos bíblicos na terça-feira, né? A gente quer intercalar entre as duas ali, para que todos tenham oportunidade, né, de aprender a palavra de Deus e de crescer.
0: O irmão Rafael,
1: Um abraço para o irmão Rafa.
0: Ele faz parte da congregação.
1: O tio Rafa, e a gente tem estado junto, é um parceiro com a gente ali. E a gente vê o crescimento da igreja, pastor, a partir do momento que as pessoas têm interesse em aprender a palavra e conhecer a palavra.
0: Muito importante, muito importante.
1: É um crescimento espiritual para todos, né? É. Aqueles que se dedicam.
0: O conhecimento bíblico gera fé, né?
1: Gera fé.
0: E a fé é o que
1: uma
0: nos
1: fé madura. Uma fé.
0: Não, a fé não é uma fé de emoção, não.
1: Isso.
0: É uma fé.
1: Ah, de sentimento, eu senti. Não.
0: Não é
1: uma fé constante e firme, né?
0: É entendimento.
1: E é isso que nós precisamos, né? Ter essa maturidade espiritual, né? Também quero mandar um abraço pro meu pai, minha mãe, que estão sempre escutando, né, o programa de rádio ali na Fazenda da Ramada, né? Todo o domingo, a 1 hora, ligo o rádio lá e estão sempre ouvindo a programação. Que Deus abençoe a família, que é o projeto, o propósito de Deus, né?
0: Glória a Deus. A Carmen Santos também está feliz aí, está fazendo amanhã as viandas, as marmitas para o pessoal de rua aí, fazer um pouquinho. Que bom, irmã. Bom, a gente sempre faz um... Cada um fazer um pouquinho, coloca o Deus, né? Faz o amor ao próximo, que é um mandamento, não é uma opção, é um mandamento. Ama Deus sobre todas as coisas, é o teu próximo como a ti mesmo. E amar o próximo é um mandamento. E a gente poder fazer algo para Deus, para o próximo, para Deus, é muito importante. É muito beneficiar a gente, sentir-se feliz, né? Maristela Jefferson, Pai do Senhor, peço oração por minha família, Deus abençoe. Irmã Maristela e Jefferson, um abraço.

0: anunciar-te-ei coisas grandes e firmes que não sabes. O que que o profeta estava dizendo? Que é para o povo clamar, que é para o povo buscar, porque Deus tem coisas grandes, Deus quer anunciar coisas grandes, Deus quer manifestar coisas firmes, né? A começar pela nossa fé, tem que ser firme com Deus. Deus tem coisas que não vão se exterminar durante a caminhada. É algo duradouro, é algo firme que Deus tem para você, e coisas que você nem imagina, que você nem sabe, mas que o Senhor tem preparado. Então é tempo de clamar a Deus, é tempo de buscar a Deus, é tempo de se voltar ao Senhor. Então não fique em casa hoje, não deixa, né, o clima te parar, não deixa um jogo te tirar tua fé. Não, não. A nossa fé é muito maior do que um jogo, independente do que acontecer. Deus está cuidando de nós. Então, Jesus está te chamando. Hoje ele está dizendo, ó, é tempo de você clamar. É tempo de você buscar, porque eu vou te responder. E eu vou te mostrar coisas grandes e firmes que você ainda não sabe, que você ainda não conhece. Deus tem coisas novas para nós. É só a gente buscar, é só a gente clamar, é só a gente estar na presença dele. Mateus capítulo 7, versículo 7. Vai dizer, batei e abri-se-vos, buscai e você vai encontrar, porque todo aquele que pede recebe, o que busca encontra. Então o que que nós temos que fazer? É buscar, é clamar, é bater na porta, é não desistir, é perseverar até o Senhor responder. Guarda essa palavra no teu coração, você que está passando por momentos de dificuldades e aperto. É só você discar, né, no SAMU de Deus. Eu digo SAMU de Deus porque quando você está, né, desesperado, não tem mais para onde correr, né? É uma emergência. É só você clamar a Deus. Clama a Deus,
1: a oração.
0: E Deus vai te responder. Olha em aí, nome de Jesus.
1: Participando com a gente. Olha aí, várias participações aqui chegando também, pessoal, dos municípios vizinhos. Deus abençoe em nome de Jesus. Várias participações. Glória a Deus, bom ter você conosco. Também temos a participação aqui com a gente da pastora Lorena Lima. Paz do Senhor, Deus abençoe. Glória a Deus. Também o pessoal participando com a gente, chegando mais um louvor aí para você. Talvez esteja cabisbaixo, está sendo vendo um tempo difícil, até ainda a gente vendo, né, pessoas tirando a própria vida, né? Mas por quê? Porque às vezes não sabe que tem Deus, que pode clamar a Deus, pode se humilhar perante Deus, e Deus resolve a situação. Deus dá força para o cansado, Deus ajuda a vencer a tribulação. Amém? Chegando este louvor abençoado para você, está chorando por quê?

0: Deus é Deus de livramentos, Ele cuida, não só. Deus vai te livrar, vai ter saída, mas busca o Senhor. Às vezes a porta fechada é só para você se chegar a Deus, porque Deus tem um projeto, tem um plano para você, amém? E o pastor esteve falando, né, que lá em Monte Alegre também teve livramentos.
1: Tivemos um livramento lá, pastor, né? A gente enfrentou lá um tornado, passou na cidade
0: faz
1: lá.
0: Faz quanto tempo faz? Eu lembro que ficou tudo...
1: faz uns 2 anos já, mais ou menos, eu não lembro. O tempo bem certo. Mas eu tava fechando a igreja para vir para casa, né? Eu e minha esposa, e aquilo começou, aquele temporal, aquele negócio. E quando eu saí assim para olhar na porta para fora, era poste que caía, fio de luz saindo fogo no meio da rua. Eu digo, meu Jesus, voltei para dentro, fechei a porta e começamos a clamar a Deus ali, a orar, né? Destruiu metade da cidade, né? Deus deu livramento, graças a Deus, ninguém, né, foi ferido, né? Só apenas bens materiais. Mas a gente passou, né? A missionária Leila estava lá esse dia, então.
0: A Leila passou, participou, né? Leila, olha aí.
1: Pegou a temporal também na estrada. Então, a gente teve livramento também de acidente na estrada, Deus dando livramento. Então, Deus cuida da gente, né? Nos mínimos detalhes. Então, o Senhor, quando a gente faz a vontade de Deus, irmãos, né? Deus está contigo, né? Deus está ali entender, te guardando.
0: E como é que eu vou entender a vontade de Deus? É buscando o Senhor, é tendo relacionamento. Não tem como eu saber da vontade do pastor Sidney se eu não conversar com ele. É. Então, com Deus é relacionamento, amém? Pessoal participando, Lorena Lima, pastor Lorena, Deus é maravilhoso, está sempre falando com nós, obrigado, pastores. Também o Jefferson Oliveira, alô, irmão Jefferson, a paz do Senhor Jesus, que Deus abençoe a programação e ouvintes. Também a Soleci Costa, serva de Deus em Monte Alegre, irmãos, sexta-feira o Everton vai na evangelização e eu vou fazer o café da tarde para os irmãos, na volta passam aqui em casa, olha que bênção, já tem até um café. Vê que Deus vai preparando tudo, Deus abençoe, irmã Soleci, estaremos lá na sexta-tarde, alô Monte Alegre, estamos chegando aí. Também a Leila, sim, foi um grande livramento da parte do Senhor, irmã Leila aqui confirmando. Glória a Deus, Deus. Alô, irmão Gilberto Facchini, Carmen, toda a família, Deus abençoe em nome de Jesus. E chegando mais um louvor, e já vamos estar orando por você. Vida de Vitória!

0: vida de vitória. E vamos estar orando, lembrando que hoje tem culto, então, 18 horas, 6 horas da tarde. A igreja abre as portas a partir das 5 horas da tarde. Vamos juntos adorar a Deus, vamos declarar que Deus é Deus, vamos adorar juntos, colocando com o tema Deus em primeiro lugar. Quando a gente prioriza Deus, tudo é diferente, amém? Pastor Tirei, dá início à oração, vamos estar orando então, abençoando o povo aqui pela live e também pela Rádio Esmeralda.
1: Vamos orar, coloca a tua fé em ação aí, deixa Deus operar na tua vida. Deus poderoso, Deus maravilhoso, te agradecemos, Senhor, em primeiro lugar, Pai. Eu oro por essa pessoa que está sem força, Pai, para chegar à tua casa, Pai, em nome de Jesus, alcança ela, Pai. Espírito Santo, entra no coração dela, na mente dela, Pai, formalizando esta fé, Senhor, que ela venha ter a certeza no seu coração que Deus tem algo melhor para ela, para sua casa, para sua família, em nome de Jesus, Pai. Repreendemos toda ação contrária, Pai, que impede essa pessoa de ter um encontro contigo, Pai. É hoje à noite, Deus te chama, Jesus te chama para mudar a tua história, em nome de Jesus. Deus vai abençoar e transformar a tua vida e a tua casa, em nome de Jesus.
0: Em nome de Jesus, amém. Pai, abençoa cada pedido de oração, cada situação, muda o cenário, visita agora e muda essa situação, entra com provisão, amém e amém, Jesus. Amém, meus amados ouvintes, Leonardo, Deus abençoe em nome de Jesus, mais uma vez com a gente. Janaína, convitão aí para sábado, 15 segundinhos aí.
2: Nós te convidamos para sábado que vem estar juntamente conosco às 3 horas da tarde em Monte Alegre dos Campos, adorando ao Senhor, comemorando por mais um ano na presença do Senhor, por mais um ano que o Senhor tem nos sustentado lá naquele lugar.
0: Benção de Deus, pastor Sidney.
1: É isso aí, te esperamos e Deus tem coisas novas para você.
0: Olha aí, então, próximo sábado estaremos na sexta-feira com o grupo ali. A gente vai estar com o cara de som. E na sábado, esse grande culto aí, evangelista Samuel Souza, de Caxias do Sul, pregando a palavra. E hoje, 6 horas da tarde, te aguardamos, Rua Marechal Floriano, 2009, Deus em primeiro lugar. Quando colocamos Deus em primeiro lugar, tu se prepara para viver um tempo de bênção, de milagre, para a tua vida, para a tua casa, para a tua família, para a tua empresa, para o teu trabalho, porque Deus é fiel. Eu quero desejar a todos uma ótima semana e te aguardamos hoje, às 6 horas da tarde. Fiquem todos na paz do nosso Senhor e Salvador, Jesus Cristo.
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